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1: 9:07.
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gente, a gente chega com uma agenda do rádio hoje, dia 22 de setembro. Hoje é dia do contador, hoje é dia da juventude do Brasil. Hoje também se comemora o Dia Mundial Sem Carro, uma campanha que tem o objetivo de conscientizar

0: faz aniversário a cantora Vanusa. Tem também Zezé Polessa, atriz brasileira. Ronaldo, fenômeno, ex-jogador de futebol. E a Fernanda Tavares, modelo brasileira. Ainda faria aniversário hoje, se estivesse vivo, o Gonzaguinha. Ele nasceu em 1945 e morreu em 1991. Cantor, compositor brasileiro, filho de Luiz Gonzaga. Quem faz também aniversário hoje é Andrea Bocelli, tenor, escritor e compositor italiano. Fatos históricos. Em 1934, tivemos o lançamento no Brasil do Comitê Jurídico Popular de Investigação. Em 1939, falecia Sigmund Freud, neurologista austríaco, pai da psicanálise. Em 1966, o movimento estudantil convocava o Dia Nacional de Luta contra a Ditadura Militar, causando vários focos de conflitos no Brasil. Já em 2006, a Lei Maria da Penha entrava em vigor aqui no Brasil. A agenda do rádio fica por aqui. A gente deixa um abraço bem forte pra você e a gente se encontra amanhã, viu? Até lá!
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6: Amigos, queridas amigas, programa Vivendo com Otimismo. Gente, como a gente, cada pessoa considera o que passou, né? O seu passado, de acordo com o alcance da sua inteligência, né? Da sua percepção, né? Agora, é muito importante valorizar o passado, porque o presente de hoje, como você age, como nós agimos, como nós pensamos, como nós somos, tem muito metido nele, do presente, aquelas experiências do passado. Elas estão inseridas no comportamento de hoje, os aprendizados de ontem, não é? Eu acho assim porque eu não vou fazer isso por causa disso, né? Ou vou fazer por causa disso, daquilo, né? Mas as análises de hoje, o jeito de ser de hoje, está trazendo também o que foi no passado. Se foi bem sucedido, se não foi, se acertou, achou que acertou, achou que errou, né? Não é por aí, Ricardo?
7: Eu escrevi aqui para não esquecer uma frase que você disse há pouco: valorizar o passado. O que é valorizar o passado? Valorizar o passado não é ficar remoendo as coisas que fizemos no passado, as experiências do passado. Eu vejo o passado como um grande professor nosso. Porque a cada dia nós temos o papel de aprender um pouco mais, de nos melhorar, de melhorar as nossas relações com a vida, com as outras pessoas. E as experiências do passado nos trazem esses ensinamentos. Então, as experiências dolorosas que nós tivemos no passado, elas devem servir para orientar os nossos comportamentos no presente. Ora, se eu fiz uma coisa errada no passado que me trouxe problema, hoje eu não vou repetir aquilo. Se eu fiz uma coisa boa no passado que me trouxe alegria, eu devo manter, repetir essas práticas. Mas, infelizmente, muitas vezes nós encontramos pessoas que estão presas ao passado e não consegue viver o presente. Ah, porque eu fiz isso no passado, então hoje eu não posso mais fazer isso. Por que não? O passado está no passado. Tem até um ditado que diz que a gente deve voltar ao passado apenas, olhar para o passado apenas como referência. Pega a referência do passado e continua caminhando para o futuro.
6: Para o presente, põe no presente.
7: Põe no presente para construir o futuro.
6: Para construir o futuro, é, né? Isso.
7: Então, passado, presente e futuro, eles estão intimamente relacionados uns com os outros. E é necessário que a gente aprenda a viver cada um desses momentos de forma produtiva, de forma construtiva. Se eu estou no presente, eu tenho que viver o presente, sabendo que o que eu sou hoje é consequência do passado, e o que eu sou hoje vai definir o que eu serei no futuro.
6: Não é?
7: Então, eu acho que é uma sabedoria que a gente precisa desenvolver. Aproveitar as experiências do passado para viver bem hoje.
6: E fazer o futuro.
7: E construindo um futuro melhor ainda.
6: Porque mesmo que você haja sofrido muito, não é que nós tenhamos sofrido muito, que nos envergonhemos do que fizemos, né? Veja lindo o futuro.
7: Sem dúvida.
6: Porque aquelas dores lá do passado nos mostram os caminhos do futuro, né?
7: Exatamente. Quer ver uma coisa que eu vejo, irmão?
6: Que às vezes a pessoa fica em cima das dores do passado, trazendo as dores do passado para o presente e prejudicando o futuro, não é?
7: Prejudica tudo, porque trava a pessoa não vive. Você falou alguma coisa agora há pouco que me lembrou. Pessoas não bem intencionadas, muitas vezes, que chegam e dizem assim: ah, Lorival, você está fazendo esse programa agora, falando coisas boas, mas eu sei o que você fez no passado. Como quem diz assim: eu sei o que você fez no passado. Eu digo o seguinte: ótimo que você sabe o que eu fiz no passado, porque você pode ver que de lá para cá eu melhorei. E hoje eu não faço mais o que eu fazia no passado. Então, ao invés de você ficar condenando o meu passado, reconheça o que eu estou fazendo agora no futuro. Eu digo isso para que a gente não fique preso às opiniões de outras pessoas que querem apenas nos condenar e não reconhecem o nosso esforço em nos melhorarmos. Não reconhece o melhoramento que eu fiz do passado até hoje. E eu não posso esquecer que esse trabalho de melhoramento, que está sendo feito no presente, vai me tornar uma pessoa bem melhor no futuro, se eu continuar me esforçando para ser melhor a cada dia.
6: Eu me lembro um ensinamento de Até tem na Bíblia, tem em livros sagrados, vamos dizer assim, né?
7: Uhum.
6: Que nós viemos de Deus, né? Viemos de Deus. Então há dentro de nós, que essa questão do passado, presente e futuro, está dentro de nós, né?
7: Exatamente.
6: E dentro de nós está a grande presença divina que nos ensina a lidar com o passado, o presente e futuro. Então, quando você desenvolve uma fé em Deus, né, uma fé na vida, certo? É, o passado ajuda muito nesse desenvolvimento, por causa das experiências, dos fracassos, do sucesso, de tudo que é coisa, né? Não é?
7: Eu penso assim também. E essa questão que você trouxe agora, da fé em Deus, ela vai determinar a maneira como eu me relaciono com o meu passado. Se eu perceber que antes, que no passado, eu não sabia o que eu sei hoje, ora, eu errei porque eu não sabia. Ah, e aí a gente lembra aquela frase de Jesus: Pai, perdoa-os, eles não sabem o que fazem.
6: Eles não sabem o que fazem.
7: Então, hoje eu sei mais do que ontem.
6: É.
7: Então, isso já me traz um pouco de consolo para que eu apacente a minha alma, o meu interior, e que eu não fique sofrendo a vida toda por uma coisa que eu possa ter feito no passado. Não, o passado está no passado, vamos viver o presente e vamos procurar construir um futuro cada vez melhor. Um presente e um futuro cada vez melhor.
6: Isso, isso mesmo. Então, queridos e queridas, passado não é aquilo que só passou, ele não passa assim como a gente pensa, que ficou lá para trás. O passado, ele pode estar também no presente e ajudar na construção do futuro. Então vamos agradecer a Deus pelo nosso passado, certo? Saber que nós estamos no caminho de melhoria, de vida mais abundante. Um grande abraço.
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1: 9:40.
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7: 22 de setembro de 2026. 8 em cada 10 rejeitam política em espaços religiosos. Justiça libera quase 3 bilhões de reais em atrasados do INSS. Eu sou o Ailton Moreno e o Rádio Notícias está no ar.
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0: 10 brasileiros dizem ser contrários à discussão de política dentro de igrejas e outros espaços religiosos. 9 em cada 10 também rejeitam a presença de candidatos nesses locais para fins eleitorais. Os dados são de uma pesquisa do Instituto de Estudos da Religião, em parceria com a Quest, que ouviu presencialmente 15 mil eleitores em todo o país entre janeiro e fevereiro deste ano. Em relação à eleição de 2022, 11% dos entrevistados disseram ter recebido orientação de lideranças religiosas para votar em Jair Bolsonaro e 5% para votar em Lula. A margem de erro da pesquisa é de 1 ponto percentual. A Justiça Federal liberou R$ 2,7 bilhões para o pagamento de atrasados do INSS. O dinheiro é destinado a cerca de 173 mil aposentados, pensionistas e outros beneficiários que venceram ações judiciais contra o Instituto. Os pagamentos são feitos por meio das requisições de pequeno valor para dívidas de até 60 salários mínimos. Entre os processos estão casos de revisão ou concessão de aposentadorias, pensões, auxílio e benefício de prestação continuada. A data exata do depósito depende do cronograma de cada tribunal regional federal e pode ser consultada no site do tribunal responsável pelo processo.
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3: 9:55.
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4: A primavera, a estação das flores, tem início no dia 23 de setembro no hemisfério sul. Nessa data acontece o equinócio de primavera, exato momento em que o sol cruza a linha do Equador Celeste. Em sua chegada, o primeiro dia e a noite têm exatamente a mesma duração, 12 horas cada. Progressivamente, então, no hemisfério sul, os dias passam a ser mais longos do que as noites.
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1: 22 de setembro de 2026. Quest mostra Lula com 37% e Flávio com 33%. Produção industrial tem pior agosto desde 2015. Eu sou Ailton Moreno e o Rádio Notícias está no ar.
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0: pesquisa Quest, divulgada nesta segunda-feira, mostra Lula com 37% das intenções de voto no primeiro turno da eleição presidencial, contra 33% de Flávio Bolsonaro. Na pesquisa da semana passada, Lula tinha 36% e Flávio 31%. Augusto Cury aparece com 6%, Ronaldo Caiado com 4%, Renan Santos com 3% e Romeu Zema e Samara Martins têm 1% cada. Em um eventual segundo turno, o cenário é de empate técnico. Flávio Bolsonaro registra 42% e Lula 41%. A Quest ouviu 2.004 eleitores em todo o país entre os dias 17 e 20 de setembro. A margem de erro é de 2 pontos percentuais para mais ou para menos, com nível de confiança de 95%. A produção industrial brasileira recuou em agosto e registrou o pior resultado para o mês em 11 anos, segundo a Confederação Nacional da Indústria. O índice de evolução da produção caiu 4,7 pontos em relação a julho e ficou em 46,3 pontos. Resultados abaixo de 50 indicam queda da atividade. A Confederação destaca que o desempenho foi o pior para agosto desde 2015 e contraria o movimento normalmente observado neste período do ano. A pesquisa ouviu 1.403 empresas de pequeno, médio e grande porte. O resultado ocorre em um cenário de juros elevados, mesmo após a Selic cair para 13,75% ao ano. O juro real brasileiro ainda é um dos maiores do mundo.
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1: Chegou o que você estava esperando. O programa que faz você se apaixonar novamente. Love Music traz as mais belas canções pra você. Eu sou a Maria Lima e esse é o Love Music.
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1: Voltamos a apresentar o Love Music. Vem comigo.
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1: Voltaremos em instante com mais Love Music.
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1: Hora certa, hora certa. Rádio Acesa FM, 10 horas e 49 minutos.

por aqui, olha quem surpreendeu com look ousado e com abdômen torneado. Foi a Samara Filippo. Isso mesmo, no Rock in Rio, ela passou por lá, né? Bem, Samara Filippo marcou presença no penúltimo dia do Rock in Rio. Isso! Ao lado das duas filhas e da sobrinha também. A atriz chamou a atenção com um look de mulher fatal. Em entrevista ao Playviews, contou que pegou a calça da filha mais velha, Alicia, de 17 anos, e apostou na parte de cima, numa pecinha que deixou seu abdômen à mostra, né? E ó.

Que fofa! E essa foi a nossa última pra hoje. Obrigado pelo carinho de vocês. Um beijo no coração e ó, ficou famoso. A gente traz pra cá, viu? Não escapa, não. Então,

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1: Love Music de volta no seu rádio. Trago mais uma super sequência pra você.
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1: Estamos de volta com o Love Music. Love Music é pra você se apaixonar.
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1: Esse foi mais um bloco do Love Music. Voltamos já.
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2: Rádio Acesa FM, 11 horas.
3: 29 minutos.
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2: Uma melhor que a outra aqui no Love Music. Voltaremos já.
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2: De volta com Love Music, as canções que tocam o seu coração.
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